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2: 8 horas e 59 minutos.
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1: E é isso, gente boa! Começando no seu rádio, seu, meu, nosso Sabadão VIP, com muita música pra você curtir aqui, ó, na melhor rádio do Brasil. O seu Sabadão é top, é completo aqui com a gente, hein? Comigo, Douglas Santos, prometendo trazer a melhor programação do seu rádio. Então faz o seguinte, já aumenta aí o volume, pois tá chegando, vem chegando, música boa pra você curtir aqui na melhor rádio do Brasil. É o Sabadão VIP no ar e já aumenta o volume, que é música boa chegando pra você.
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1: Olha aí, depois desses recados incríveis dos nossos super anunciantes, o nosso Sabadão VIP está de volta. Prazerzão, Douglas Santos por aqui, o seu locutor, trazendo aquela mistura de músicas que eu sei que você ama. Aumenta o volume, Sabadão VIP, aqui na melhor rádio do Brasil.
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1: E aí, tá curtindo o Sabadão VIP? Então continue com a gente, continue na melhor. Vamos lá para um rápido apoio cultural e daqui a pouquinho estou de volta com muito mais. É aqui na melhor rádio do Brasil, hein? Com seu Sabadão VIP com Douglas Santos. Volto já.
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8: 9:35.
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1: Sabadão VIP de volta pra você no seu rádio. E chegando música boa pra você curtir. Aumente o volume.
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0: como sempre, tudo vai dar certo, tudo já deu certo. Lembre-se que Deus está no comando sempre. Beijo no seu coração, obrigado por sua audiência, por sua companhia e até a próxima edição do nosso Sabadão VIP. Fui, tchau! E continue com a gente aqui ó, na melhor rádio do Brasil, que logo após o meu programa vem mais um programaço campeão de audiência do horário e contamos sempre com a sua audiência. Fui, tchau!
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6: 9:53.
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0: E é isso, gente boa! Começando no seu rádio, seu, meu, nosso Sabadão VIP, com muita música pra você curtir aqui, ó, na melhor rádio do Brasil. O seu Sabadão é top, é completo aqui com a gente, hein? Comigo, Douglas Santos, prometendo trazer a melhor programação do seu rádio. Então faz o seguinte, já aumenta aí o volume, pois tá chegando, vem chegando, música boa pra você curtir aqui na melhor rádio do Brasil. É o Sabadão VIP no ar e já aumenta o volume, que é música boa chegando pra você.
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3: 9 horas e 59 minutos.
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0: Chegando aqui na sua rádio preferida, com as 15 mais tocadas do dia no seu fim de semana. Eu sou Ricardo Oliveira e prometo agitar muito esse fim de semana pra você. Bora lá, aumenta o volume.
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0: legal, bem bacana, né? Aqui na sua rádio preferida, das 15 mais tocadas. Vou ali tomar uma água, dar uma refrescadinha na garganta. Daqui a pouquinho a gente tá de volta.
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0: Bem rapidinho o nosso intervalo, hein? Tamo de volta aqui na sua rádio com as 15 mais tocadas da programação. Vem comigo!

0: Gostou? Dá um gritinho pra mim, por favor. Obrigado, gente.
1: Obrigada.
0: Oh, obrigado, viu? Mais 15, mais, mais.
2: É sério o que você tá pensando?

0: bate na palma da mão quem gostou, papai.
1: Sequência sensacional, vamos encerrando no seu fim de semana as 15 mais tocadas aqui na sua rádio preferida. Fim de semana foi bom demais, hein? E você tá com a gente? Obrigado de verdade, ó. As 15 mais tocadas ficando por aqui. Valeu pela companhia e o carinho. Até a próxima. Tchau, tchau.
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8: 10 horas e 45 minutos.
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1: Chegando aqui na sua rádio preferida com as 15 mais tocadas do dia no seu fim de semana. Eu sou Ricardo Oliveira e prometo agitar muito esse fim de semana pra você. Bora lá, aumenta o volume.
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1: 11 horas e 59 minutos.
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9: E é isso, gente boa, começando no seu rádio, seu, meu, nosso Sabadão VIP, com muita música pra você curtir aqui, ó, na melhor rádio do Brasil. O seu Sabadão é top, é completo aqui com a gente, hein? Comigo, Douglas Santos, prometendo trazer a melhor programação do seu rádio. Então faz o seguinte, já aumenta aí o volume, pois tá chegando, vem chegando, música boa pra você curtir aqui na melhor rádio do Brasil. É o Sabadão VIP no ar e já aumenta o volume, que é música boa chegando pra você.
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1: Olha aí, depois desses recados incríveis dos nossos super anunciantes, o nosso Sabadão VIP está de volta. Prazerzão, Douglas Santos por aqui, o seu locutor, trazendo aquela mistura de músicas que eu sei que você ama. Aumenta o volume, Sabadão VIP, aqui na melhor rádio do Brasil.
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1: E aí, tá curtindo o Sabadão VIP? Então continue com a gente, continue na melhor. Vamos lá para um rápido apoio cultural e daqui a pouquinho estou de volta com muito mais. É aqui na melhor rádio do Brasil, hein? Com seu Sabadão VIP com Douglas Santos. Volto já.
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9: 12:35.
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1: Sabadão VIP de volta pra você no seu rádio. E chegando música boa pra você curtir. Aumenta o volume.

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0: nosso Sabadão VIP, as melhores, tocou pra você aqui na melhor rádio do Brasil. Gente, eu vou ficando por aqui, hein? Beijo no seu coração, pensamento positivo sempre. Tudo vai dar certo, tudo já deu certo. Lembre-se que Deus está no comando sempre. Beijo no seu coração, obrigado por sua audiência, por sua companhia e até a próxima edição do nosso Sabadão VIP. Fui, tchau! E continue com a gente aqui ó, na melhor rádio do Brasil, que logo após aí, o meu programa vem mais um programaço campeão de audiência do horário e contamos sempre com a sua audiência. Fui, tchau!
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2: 12:59.
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7: Mais um fim de semana surpreendente, mais um fim de semana incrível pra você. Hit Sertanejo, Johnny Quincy tá na área pilotando a nave musical alienígena. E você daí, pilotando com as músicas também, manda o seu alô pra gente, seu beijão, seu áudio, seu texto, fique à vontade, cheguei!
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1: Daqui a pouquinho o Johnny voltando com muito mais. Dá um break aí, uma faturada. Já voltamos.
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0: volta, Johnny, e o seu hit sertanejo, mais um bloco legal e a sua participação, vai rolar aqui a participação dele, dela, e você ligadinha com a primeiríssima no melhor programa sertanejo do Brasil, Hit Sertanejo, se liga!
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5: E aí, me conte onde você está, na sua casa, no seu trabalho, na rodovia, me fale. Vamos chegando com mais um bloco, quero você comigo, aumentando o volume, plugado, sintonizado, conectado com o hit sertanejo. Johnny Crazy continua contigo com a melhor programação sertaneja.
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2: Carima! Beijo, abraços, muita saúde a todos. Tchau!
3: 13 horas e 44 minutos.
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2: Mais um fim de semana surpreendente, mais um fim de semana incrível pra você. Hit Sertanejo, Johnny Quincy tá na área pilotando a nave musical alienígena. E você daí, pilotando com as músicas também. Manda o seu alô pra gente, seu beijão, seu áudio, seu texto. Fique à vontade, cheguei!
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2: Daqui a pouquinho o Johnny voltando com muito mais. Dá um break aí, uma faturada, já voltamos.
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2: 13 horas e 59 minutos.
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8: Chegando aqui na sua rádio preferida, com as 15 mais tocadas do dia no seu fim de semana. Eu sou Ricardo Oliveira e prometo agitar muito esse fim de semana pra você. Bora lá, aumenta o volume.

0: conselho pra te dar, viu?
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0: É bem legal, bem bacana, né? Aqui na sua rádio preferida das 15 mais tocadas. Vou ali tomar uma água, dar uma refrescadinha na garganta. Daqui a pouquinho a gente tá de volta.
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0: Bem rapidinho o nosso intervalo, hein? Tamo de volta aqui na sua rádio com as 15 mais tocadas da programação. Vem comigo!

0: Gostou? Dá um gritinho pra mim, por favor. Obrigado, gente.
1: Obrigada.
0: Obrigado, viu?

0: Bate na palma da mão quem gostou, papai.
1: Sequência sensacional. Vamos encerrando no seu fim de semana as 15 mais tocadas aqui na sua rádio preferida. Fim de semana foi bom demais, hein? E você tá com a gente? Obrigado de verdade, ó. As 15 mais tocadas ficando por aqui. Valeu pela companhia e o carinho. Até a próxima. Tchau, tchau.
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8: 14 horas e 45 minutos.
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1: 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Chegando aqui na sua rádio preferida, com as 15 mais tocadas do dia no seu fim de semana. Eu sou Ricardo Oliveira e prometo agitar muito esse fim de semana pra você. Bora lá, aumenta o volume. 15.

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1: 15 horas e 59 minutos.
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9: E é isso, gente boa, começando no seu rádio, seu, meu, nosso Sabadão VIP, com muita música pra você curtir aqui, ó, na melhor rádio do Brasil. O seu Sabadão é top, é completo aqui com a gente, hein? Comigo, Douglas Santos, prometendo trazer a melhor programação do seu rádio. Então faz o seguinte, já aumenta aí o volume, pois tá chegando, vem chegando, música boa pra você curtir aqui na melhor rádio do Brasil. É o Sabadão VIP no ar e já aumenta o volume, que é música boa chegando pra você.
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1: Olha aí, depois desses recados incríveis dos nossos super anunciantes, o nosso Sabadão VIP está de volta. Prazerzão, Douglas Santos por aqui, o seu locutor, trazendo aquela mistura de músicas que eu sei que você ama. Aumenta o volume, Sabadão VIP, aqui na melhor rádio do Brasil.
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0: Alves Sala. Obrigado, gente.
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1: E aí, tá curtindo o Sabadão VIP? Então continue com a gente, continue na melhor. Vamos lá para um rápido apoio cultural e daqui a pouquinho estou de volta com muito mais. É aqui na melhor rádio do Brasil, hein? Com seu Sábado VIP com Douglas Santos. Volto já.
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8: 16 horas e 35 minutos.
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1: Sabadão VIP de volta pra você no seu rádio. E chegando música boa pra você curtir. Aumenta o volume.
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0: Nosso Sabadão VIP, as melhores, tocou pra você aqui na melhor rádio do Brasil. Gente, eu vou ficando por aqui, hein? Beijo no seu coração, pensamento positivo sempre. Tudo vai dar certo, tudo já deu certo. Lembre-se que Deus está no comando sempre. Beijo no seu coração, obrigado por sua audiência, por sua companhia e até a próxima edição do nosso Sabadão VIP. Fui, tchau! E continue com a gente aqui ó, na melhor rádio do Brasil, que logo após o meu programa vem mais um programaço campeão de audiência do horário e contamos sempre com a sua audiência. Fui, tchau!
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6: 16 horas e 53 minutos.
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0: E é isso, gente boa! Começando no seu rádio, seu, meu, nosso Sabadão VIP, com muita música pra você curtir aqui, ó, na melhor rádio do Brasil. O seu Sabadão é top, é completo aqui com a gente, hein? Comigo, Douglas Santos, prometendo trazer a melhor programação do seu rádio. Então faz o seguinte, já aumenta aí o volume, pois tá chegando, vem chegando, música boa pra você curtir aqui na melhor rádio do Brasil. É o Sabadão VIP no ar e já aumenta o volume, que é música boa chegando pra você.
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5: Chegando aqui na sua rádio preferida, com as 15 mais tocadas do dia no seu fim de semana. Eu sou Ricardo Oliveira e prometo agitar muito esse fim de semana pra você. Bora lá, aumenta o volume.

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0: Uaba! Essa foi feita por um compositor daqui e cantada por um cara de lá. Quem conhece essa música, né? 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
1: Olha aí, depois desses recados incríveis dos nossos super anunciantes, o nosso Sabadão VIP está de volta. Prazerzão, Douglas Santos por aqui, o seu locutor, trazendo aquela mistura de músicas que eu sei que você ama. Aumenta o volume, Sabadão VIP, aqui na melhor rádio do Brasil.
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